0: Em Gaspar, 9:01.
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3: Paradão da Sentinela, o programa que você gosta de ouvir. Velho Milongueiro, Sou Bonito e Danço Bem, Chiru Missioneiro, Visita pro Meu Compadre, Zé Bart e Larissa Costa, Desafio do Galo.

0: 9:14.
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1: Paradão da Sentinela, sempre com boa música para você ouvir e gostar. Anelise Severo e Berenice Azambuja, bem gaúcha. Juliano César, Ainda Existem Cowboys. Banda Samarino, foto 3x4.

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2: Devido ao sucesso da música Peito Apaixonado, nós do Samarino resolvemos gravar mais uma música em homenagem a todos vocês de casa, é ou não é, Negão?
3: É claro, Magrão, e a gente canta pra vocês.
2: Então, gente, chegando, foto 3x4 pra gente cantar assim pra vocês.

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3: Vamos trazendo mais músicas no Paradão da Sentinela. Tonico e Tinoco, Velho Pai, Sulino e Marrueiro, Mandamento do Chofer, Lourenço e Lorival, Filhote de Onça.

0: aqui na Sentinela, 9:37.
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1: É o paredão da Sentinela, sempre é boa música pra você ouvir. Vamos trazendo Jaine, Mississippi, Chico Amado e Xodó, Outra em Seu Lugar. Nalva Aguiar, Dia de Formatura.

0: 9:51.
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0: Mercadão da Sentinela, com Bem-vindo Milioli.
1: Paradão da Sentinela e a boa música, como sempre acontece. Raul Seixas, Meu Pai. Soleni, Arrependimento. Gaúcho da Fronteira, Nhacovari e Nhacofum.

0: 22:03.
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0: Paradão da Sentinela, Mano Lima, João Balaio, Tonico e Tinoco, Dois Corações, Nino, Paza e Brise Caroline, Trova Inter.

0: 22:12.
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1: Paradão da Sentinela, banda Mercosul, qual é o seu nome? Joneto e Frederico, tá combinado. Bruno e Marrone, vou te amarrar na minha

0: 22:23.
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0: O Paradão da Sentinela, sempre com boa música para você ouvir e gostar. Os Fazendeiros, Sai do Meu Caminho, Bino, Mama Leone, Goiano e Paranaense, O Vaqueiro.

0: 22:34.
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2: É o Paredão da Sentinela 97,9. Paulo César, Bombachudo na Praia. Carreiro e Carreirinho, Terra Roxa. Velho Milongueiro, Defeito Que Eu Não Tenho.
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0: 22:44.
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1: Você está acompanhando pela Sentinela do Vale de Gaspar, o Paradão Goiano e Paranaense. Força Esquecida, Zé Bart e Larissa, Costureira Guerreira, Pedro Raimundo, Na Casa do

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1: Vamos à festa na casa do Zé Bedeu, pessoal! 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

0: 22:57.
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0: 22:57.
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0: É o Paradão da Sentinela, 97.9. Tião Carreiro e Pardinho, boiadeiro de palavra. Gildo de Freitas, sem você não sou feliz. Mira Júnior e Nilton Santos, Santa Paulina.

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3: É o Paradão da Sentinela, o programa que você ouve sempre aqui pela Sentinela do Vale. Inesita Barroso, Marvada Pinga, Soleni, Se Ama, Perdoa, Chico Amado e Xodó, Chega.

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3: Paradão da Sentinela, mais música pra você ouvir e gostar. Gaúcho da Fronteira, o Nhecovari, Nhecofum. Amado e Antônio, a moda do Janro. Moisés e Juninho Caipira, não sou mais sua inquilina.

0: A hora certa para você, 23:30.
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1: Paradão prossegue com boa música, Criolo dos Pampas é melhor do que dinheiro achado. Banda San Marino, Bala Trocada, Mary Terezinha, Gaúcha Fazendeira.

0: paradão da sentinela e a hora certa para você. 23:41.
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1: Paradão da Sentinela, o programa que você já aprendeu a gostar. Sempre musical variado. Munhoz e Mariano. Se quer ir, então vai. Luciano Maia, Bailanta do Tiburcio.
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3: É o Paradão da Sentinela 97.9. Vamos trazendo a banda Garrafão, o homem mais bonito. Banda São Rafael, Tô Solteiro. A banda São Sete, Hino das Loiras.

0: Obrigado.
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0: E se a noite é para repousar, eu desejo a todos vocês um bom repouso e que acorde com um bom dia. Amanhã estaremos de volta neste mesmo horário.
1: Hora certa.
2: 12:01.
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0: Meia-noite 12.
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0: Meia-noite e 22.
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0: meia-noite 33.
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1: Meia-noite e 51.

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3: Hora certa. 1 hora. 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

0: foi?
1: Mas que dá vontade, dá.
0: E aí, curtiram?
2: 1 e 4. 97.9. 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

0: 14.
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0: e 21.
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0: 1:33.
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3: Aquele swing diferente.

0: Obrigado,
1: sucesso,
0: viu, meu gato?
1: Sucesso pra você, meu irmão. Que Deus te abençoe.
0: Sempre.
2: 1:37.
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0: 1:39.
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0: 1:46.
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0: 1:49.
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3: Hora certa. 1:59. 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

0: 12:05.
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0: 2:09.
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0: 2:24.
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0: 2:30.
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0: 2:40.
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0: 6 e 7.
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0: Hora certa. 3 e 7.
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0: Jeffrey Tim. Tinha que ser você, nego velho. Que honra. Sou teu fã, idem. É.
1: 3:15. 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

0: 3:20.
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0: 3:36.
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0: 3:47.
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0: 3:53.
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0: 4 e 4.
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0: 4:19.
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3: Vamos dar-lhe pra não tomar-lhe, que agora.

0: 4:23.
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0: 5:30.
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1: 6 horas. 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

0: 6:15.
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0: bonito, Nayara. Que bonito.
1: Que bonito, hein?
2: Que bonito.
0: Que cena mais linda.
2: Que bênção de Deus.
0: Que cena mais linda.
3: Seis e quarenta e um.

0: 6:45.
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1: Alô, meus amigos e minhas amigas, muito bom dia, é início de manhã de domingo e nós estamos chegando aqui pela Sentinela FM com mais um Viajando Pelos Pagos. Viajando Pelos Pagos é o nosso programa gauchesco calponeiro de todos os domingos. Em nome dos nossos grandes anunciantes de Gaspar e região, estamos chegando com a melhor seleção musical gauchesca para você começar bem a sua manhã de domingo. Bom dia para você de Gaspar, bom dia para você de todo o Vale do Itajaí, também Litoral Norte de Santa Catarina, que nos ouve pelo rádio. Bom dia para você que nos ouve pelos aplicativos de internet em todas as cidades desse Brasil e também mundo afora. Grande abraço e obrigado pelo carinho da sua audiência nesse início de manhã. Que bom que você está aí, já irmanado conosco, já sintonizado, antenado em 97.9 aqui na nossa querida Sentinela FM, a setentona de Santa Catarina. Aqui, a partir de agora, o desfile dos melhores cantores gaúchos, dos melhores conjuntos gauchescos para você já ficar de alto astral e ficar antenado nesse domingão que só tá começando. Vamos abrir o nosso Viajando Pelos Pagos. Para começar, tem Garotos de Ouro, De Alma Campeira. Depois tem Os Tiranos, O de Casa.

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3: Já estamos de volta com o nosso Viajando pelos Pagos nesta manhã de domingo. Bom dia para você que está acordando agora, para você que já está acordado desde a madrugada. Bom dia para você que está fazendo o seu café da manhã, preparando o seu chimarrão, você que já está tomando o seu café da manhã, você que está já mateando nesse início de manhã. Seja bem-vindo, seja bem-vinda. Seguimos em frente até as 8 horas da manhã com o melhor da música gauchesca. Que bom que você está conosco em mais esse Viajando pelos Pagos. Vou trazer para você agora um dos grupos mais afamados do sul do Brasil, que tem uma longa trajetória de mais de 40 anos também na estrada, com esse gaiteiro, esse cantor, esse compositor, e é claro, com todo o grupo que faz parte dessa seleção especial lá do Rio Grande do Sul, onde canta e encanta o sul do Brasil e também fora do sul do Brasil. Tô falando do Grupo Rodeio, Figueira e Paixão. Depois tem Os Serranos, Doutor e Domador.

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1: É manhã de domingo e nós estamos aqui levando para você o melhor da música gauchesca através da Sentinela FM de Gaspar Santa Catarina para o Brasil e para o mundo. Que bom que você está nos acompanhando nesse início de manhã. Bom dia para você, dona de casa, que está aí já fazendo os afazeres do domingo, a você que está aí já se preparando para de repente dar uma passeada, visitar o papai, a mamãe, o vovô, aquele parente querido, aquele amigo do coração em Gaspar, em toda a região do Vale. Também você que vai de repente pegar a estrada nesse início de manhã já está nos levando de carona também pela BR-470, pela rodovia Jorge Lacerda, pela Ivo Silveira. Bom dia para você que está na BR-101 também, levando a Sentinela FM no seu rádio. Vou trazer agora para você um dos maiores conjuntos da atualidade da música gauchesca, que já tem mais de 55 anos. Os Monarcas, é música nova, Erva Mate. Depois tem João Luiz Correia, Touro Pintado.
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1: Bom dia, Gil Dias.
4: Muito bom dia, meu amigo. Muito bom dia, minha amiga. Já estamos de volta aqui com o nosso Viajando pelos Pagos, o nosso programa gauchesco da Sentinela FM de todos os domingos. Bom dia para você dos 21 bairros de Gaspar. Bom dia para você que nos ouve nos 35 bairros de Blumenau. Você que nos ouve em todo o município de Ilhota, no centro, nos bairros. Grande abraço. Seja bem-vindo, seja bem-vinda. E também, é claro, você que está nos acompanhando em Itajaí, em Navegantes, em Barra Velha, em Piçarras, em Balneário Camboriú, em Camboriú. Que bom que você está conosco também nesse início de manhã. E você que está nos ouvindo também no Médio Vale do Itajaí, em Indaial, em Timbó, em Pomerode, em Ascurra, grande abraço, seja bem-vindo, seja bem-vinda ao nosso Viajando pelos Pagos. Aqui a música é de qualidade. Vou trazer para você esse conjunto que você com certeza conhece, esse grupo que é um dos mais afamados do sul do Brasil também. Che Garotos, Taio Feio, depois tem os Quatro Galdés. Andejo na voz do parente velho.

0: 7:41.
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5: Pois é, meus amigos, já estamos quase no finalzinho do nosso Viajando pelos Pagos. Como dizem os mais experientes, estamos quase, a minha mãe falava quase, daqui a pouco, desde hoje e daí por diante, são os palavrados das pessoas que viveram no campo, as pessoas que viveram o tradicionalismo gaúcho, seja no Rio Grande, no Paraná, em Santa Catarina ou em qualquer parte do Brasil. É claro que temos tradicionalistas gaúchos espalhados por todos os estados do Brasil e também até fora do Brasil. É exemplo dos conjuntos gaúchos que vão tocar muito na Argentina, no Uruguai, no Paraguai, no Chile e até nos Estados Unidos. Vou trazer para você agora um cantor que é um grande compositor lá de Palmeira das Missões. Ele passou por grandes grupos gauchescos, a exemplo dos Serranos, lá no finalzinho dos anos 80 até a metade dos anos 90. Ele cantou por cerca, eu acho que de 11 anos nos Serranos. Tô falando do Walter Moraes. Dia de Chuva é um chamamé. Depois tem o Tchê Barbaridade, A Negra Descobriu e Foguete Não Tem Ré.

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5: Pois é, meus amigos, chegamos ao final de mais um Viajando pelos Pagos neste domingo. Muito obrigado pela sua audiência, pela sua preferência, você que esteve conosco em mais esse nosso Viajando pelos Pagos. Se cuide, um bom domingo e um bom início de semana. Até domingo que vem, a partir das 7 horas da manhã. Até lá, tchê!

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dia a todos, paz e bem. Louvado seja nosso Senhor Jesus Cristo. O nosso bom dia a todos também que nos ouvem pela Rádio Sentinela do Vale. Sejam todos bem-vindos à celebração eucarística do 17º domingo do tempo comum. Estamos reunidos como filhos e filhas de Deus para nos alimentarmos da verdadeira sabedoria que provém de sua palavra. A participação ativa na Eucaristia nos proporciona condições para descobrir o verdadeiro tesouro de nossa vida, Jesus Cristo, que nos revela o reino e tem um projeto de salvação para a humanidade. Celebrando, tendo presentes em especial nossos avós e idosos, neste dia a eles dedicados. Fiquemos de pé para receber o presidente da celebração, Frei Roberto, equipe litúrgica, ministros, cantando.

0: Em nome do Pai, e do Filho, e do Espírito Santo.
1: Amém.
0: O Senhor esteja convosco.
1: E Ele está no meio de nós.
0: E porque Ele se faz presente no meio de nós, que é que nos reunimos para celebrar a Eucaristia, no 17º domingo do tempo comum. E hoje o Evangelho nos fala sobre a riqueza, o tesouro escondido no campo, e que nós vamos buscar para ter conosco o tesouro. E ali o tesouro no Evangelho é o próprio Cristo, que nós devemos buscá-lo, nós devemos ir atrás, e ao encontrar, guardar no coração. E sempre no início de nossa celebração, nós pedimos perdão pelas vezes que nós esquecemos de buscar o tesouro, pelas vezes que nós se confundimos com uma vida aonde o tesouro é apresentado em outros lugares, pelas vezes que nós esquecemos de buscar e se encontrar com Cristo, o tesouro da nossa vida. No dia em que celebramos a vitória de Cristo sobre o pecado e a morte, também nós somos convidados a morrer para o pecado e ressurgir para uma vida nova. Reconheçamo-nos necessitados da misericórdia do Pai.

0: Deus Todo-Poderoso, tenha compaixão de nós. Perdoe os nossos pecados e nos conduza à vida eterna.
1: Amém.
0: E entoemos nosso hino de louvor.

0: Oremos. Coloquemos as nossas intenções pelas pessoas que estão rezando em casa. Faça sua oração, sua prece. E nós estamos rezando pelo sétimo dia, Dirci Luiz Rocha. E elevando ao coração do Pai as nossas orações, rezemos. Ó Deus, amparo dos que em vós esperam. Sem vós nada tem valor, nada é santo. Multiplicai em nós a vossa misericórdia, para que, conduzidos por vós, usemos agora de tal modo os bens temporais, que possamos aderir desde já aos bens eternos. Por nosso Senhor Jesus Cristo, vosso Filho, que é Deus, e convosco vive e reina, na unidade do Espírito Santo, por todos os séculos dos séculos.
1: Amém.
0: Podemos nos sentar para ouvir com atenção a palavra de Deus.
2: Leitura do Livro dos Reis. Naqueles dias, em Gabaon, o Senhor apareceu a Salomão em sonho durante a noite e lhe disse: pede o que desejas e eu te darei. E Salomão disse: Senhor meu Deus, tu fizeste reinar o teu servo em lugar de Davi meu pai, mas eu não posso não passo de um adolescente que não sabe ainda como governar. Além disso, teu servo está no meio do teu povo eleito, povo tão numeroso que não se pode contar ou calcular. Dá, pois, a teu servo um coração compreensivo, capaz de governar o teu povo e de discernir entre o bem e o mal. Do contrário, quem poderá governar este teu povo tão numeroso? Esta oração de Salomão agradou ao Senhor. E Deus disse a Salomão: já que pedistes esses dons e não pedistes para ti longos anos de vida, nem riquezas, nem a morte de teus inimigos, mas sim sabedoria para praticar a justiça, vou satisfazer o teu pedido. Dou-te um coração sábio e inteligente, como nunca houve outro igual antes de ti, nem haverá depois de ti. Palavra do Senhor.
1: Graças a Deus.

0: Leitura da Carta de São Paulo aos Romanos. Irmãos, sabemos que tudo contribui para o bem daqueles que amam a Deus, daqueles que são chamados para a salvação, de acordo com o projeto de Deus. Pois, aqueles que Deus contemplou com o seu amor, desde sempre, a esses ele predestinou a serem conformes à imagem de seu Filho, para que este seja o primogênito numa multidão de irmãos. E aquele que Deus predestinou, também os chamou. E aos que chamou, também os tornou justos. E aos que tornou justos, também os glorificou. Palavra do Senhor.
1: Graças a Deus. Fiquemos de pé para aclamar o Santo Evangelho cantando.

0: Senhor esteja convosco.
1: E Ele está no meio de nós.
0: Proclamação do Evangelho de Jesus Cristo segundo Mateus.
1: Glória a vós, Senhor.
0: Naquele tempo disse Jesus a seus discípulos: o reino dos céus é como um tesouro escondido no campo. Um homem o encontra e o mantém escondido. Cheio de alegria ele vai, vende todos os seus bens e compra aquele campo. O reino dos céus também é como um comprador que procura pérolas preciosas. Quando encontra uma pérola de grande valor, ele vai, vende todos os seus bens e compra aquela pérola. Palavra da salvação.
1: Glória a vós, Senhor.
0: Podemos sentar por um instante. Caríssimos irmãos e irmãs, aqui nos encontramos neste lugar sagrado, nesta igreja consagrada como lugar de oração, o lugar do sacrifício, o lugar do encontro, para se encontrar com Jesus. Então, como bons católicos, como católicos que sabem aquilo que acreditam, como católicos batizados, que fizeram a Eucaristia, que fizeram o Crisma, católicos que casaram na igreja, fizeram todos os sacramentos, saímos de casa no domingo de manhã para ir na missa. E graças a Deus que nós somos católicos. Graças a Deus que nós temos um lugar para abastecer a nossa vida. Graças a Deus que nós podemos sair de casa num domingo de manhã e vir para a igreja. E nós saímos de casa como bons católicos todos os finais de semana, e nós saímos para procurar uma missa. E a primeira coisa que deve ter na nossa agenda nos finais de semana é qual o horário de missa que eu vou. A primeira coisa: se eu vou na missa no sábado à noite, se eu vou na missa no domingo de manhã, ou se eu vou na missa no domingo à noite. Na minha agenda do final de semana, a primeira coisa que deve ter é a missa. Aí, se sobrar espaço, eu vou ficar, que eu vou visitar minha comadre. Se sobrar espaço na minha agenda, eu vou colocar que eu vou um pulo na praia se tiver sol quente. Eu vou colocar na minha agenda no final de semana que eu quero tirar para descansar, dormir um pouco. Ou se eu vou passar a roçadeira no meu quintal. Mas a primeira coisa que deve ter na mente de um católico que sabe aquilo que acredita é o seu horário de missa. E isso nós não devemos abrir mão. E nós estamos perdendo isso. Muitas vezes passamos meses sem procurar a igreja, e com isso a nossa vida vai ficando vazia, e nós não damos conta disso. Nós achamos que muitas vezes ir na missa é bobeira, porque o mundo aí fora prega isso para nós. O mundo aí fora vai levando a vida de ser católico, cristão, como uma chacota, como se fosse qualquer coisa. E com isso nós vamos se perdendo, porque aí nós esquecemos de tirar um horário para vir agradecer, porque o agradecer faz bem para a nossa vida humana. Eu acordar de manhã, vestir uma roupa quente, sair de casa e vir para a missa, isso transforma a nossa vida. Porque aí eu percebo que tudo que eu tenho, que tudo que eu sou, não é graças a mim. Que tudo que eu tenho, tudo que eu sou, é graças a Deus. E é por isso que a gente vem na missa. A gente vem na missa para agradecer pela semana que eu tive. Eu venho na missa para agradecer o trabalho que eu tive na semana. Eu venho na missa para agradecer o almoço que eu pude comer todos os dias, a janta. Eu venho na missa para agradecer pelos filhos que eu tenho, pelas pessoas que eu amo. E aí a nossa vida ela vai se alargando, quando eu consigo perceber que tudo que eu tenho não é graças a mim. E é por isso que nós, como bons católicos, temos que sair de casa e ir na igreja. E não é capricho, é só a lógica da busca de um Deus que nos ama, mas Ele quer que nós também façamos a nossa parte. De acordar de manhã, deixar a nossa preguiça de lado, tomar um banho e vir para a igreja. E aí Deus se alegra com a nossa vida, quando Ele percebe que nós também temos a disposição de ir ao encontro dEle. Para fugir da lógica do mundão aí fora, que se contenta com o seguimento de Deus, muitas vezes só da boca para fora. Então nós saímos de casa num domingo de manhã, friozinho em Gaspar, para agradecer a Deus, para louvar a Deus por tudo aquilo que Ele me concede, e para colocar no altar do Senhor até as nossas dores do caminho. Por isso que nós celebramos o sétimo dia, porque em Deus nós congregamos toda a nossa vida, em Deus nós congregamos toda a nossa busca. E é isso que nos fala a liturgia da palavra deste domingo, no 17º domingo do tempo comum, onde a cor litúrgica é o verde, que é o tempo do discipulado, que é o tempo das catequeses, que é o tempo onde Jesus nos chama a atenção, porque o Jesus que nós seguimos é um homem sério. O Jesus da nossa fé católica é um homem crucificado, que nos chama a atenção quando nós desviamos o caminho, porque Ele nos ama. Então Jesus no Evangelho está falando sobre o tesouro escondido, que ao encontrar o tesouro nós devemos fazer todo o possível para ter o terreno aonde se encontra o tesouro. Então é necessário um esforço, é necessário uma coragem, e é necessário ser esperto. E é isso que nos falou a primeira leitura. O rei Salomão pede sabedoria, pede para ser esperto. E aqui a esperteza significa estar atento, estar atento a uma lógica do mundo que vai nos roubando a fé, estar atento todos os finais de semana que passa e eu esqueço de ir na igreja, estar esperto para optar sempre por Jesus. E a primeira leitura nos fala isso. Ele pede sabedoria. E sabedoria para quê? Para ser esperto, para não deixar ser enganado por uma lógica que vai nos roubando o sentido da fé, por uma lógica que vai roubando o sentido de Jesus, por uma lógica que vai entrando na nossa vida e vai tirando o que é mais importante. E aí a segunda leitura da carta de São Paulo aos Romanos, Paulo confirma isso. Para aqueles que são espertos, para aqueles que estão disponíveis, para aqueles que entenderam que o Cristo é o centro da vida, nós temos como herança o céu. Caríssimos irmãos e irmãs, nesse 17º domingo do tempo comum, toda a construção do Evangelho, toda a construção da liturgia da palavra nos fala sobre esse tesouro escondido, mas só consegue encontrá-lo quem é esperto. Quem é meio tapado não encontra o tesouro. Só consegue encontrar o tesouro aqueles que se colocam a caminho, que se esforçam para estar do lado do tesouro, que é o Cristo. E ao encontrá-lo, guardar esse tesouro, guardar essa pedra preciosa, para que nós não percamos mais ela. E nós vamos caminhar bem no tempo comum. O tempo comum é o tempo do discipulado. E em cada domingo, Jesus vai nos mostrando uma esperteza da vida. E só é esperto quem coloca seu ouvido, coloca a sua vida à disposição do Cristo. E consegue sentar, acalmar o coração, mas abrir os ouvidos para escutar a lógica da sabedoria. E nós saímos de casa no domingo de manhã porque nós somos espertos. Entre tantas possibilidades, nós escolhemos vir para a missa. Isso é ser esperto. Um mundão que prega uma vida sem Deus, nós saímos de casa no domingo de manhã e viemos para a igreja. Graças a Deus. Graças a Deus. E nós escutamos a voz de Jesus e viemos buscar o tesouro da nossa vida. Louvado seja nosso Senhor Jesus Cristo.
1: Para sempre seja louvado.
0: Creio em Deus Pai,
1: Todo-Poderoso, Criador do céu e da terra, e em Jesus Cristo, seu único Filho, nosso Senhor, que foi concebido pelo poder do Espírito Santo, nasceu da Virgem Maria, padeceu sob Pôncio Pilatos, foi crucificado, morto e sepultado, desceu à mansão dos mortos, ressuscitou ao terceiro dia, subiu aos céus, está sentado à direita de Deus Pai Todo-Poderoso, donde há de vir julgar os vivos e os mortos. Creio no Espírito Santo, na Santa Igreja Católica, na comunhão dos santos, na remissão dos pecados, na ressurreição da carne, na vida eterna. Amém.
0: A palavra proclamada, a palavra anunciada, agora se faz oração com as nossas preces.
2: Irmãos e irmãs, confiantes em Deus, nosso Pai, apresentemos-lhe nossas preces comunitárias, dizendo:
1: Venha a nós, Senhor, o vosso reino.
2: Para que a Igreja vivencie com sabedoria e entusiasmo os valores do Reino de Deus, tesouro do qual ela é fiel depositária e anunciadora, rezemos ao Senhor.
1: Venha a nós, Senhor, o vosso reino.
2: Para que as pessoas que serão eleitas a funções de governo tenham um coração compreensível, sábio e disposto a promover políticas públicas conscientes que priorizem os mais necessitados, rezemos ao Senhor.
1: Venha a nós, Senhor, o vosso reino.
2: Para que o cristão na sociedade se distingam pela coragem de abandonar o pesado fardo das certezas mundanas de quem pensam só em si e pela disposição de propagar os valores que edificam o reino de Deus, rezemos ao Senhor.
1: Venha a nós, Senhor, o vosso reino.
2: Por estas crianças que hoje serão batizadas, recebam a luz do Espírito Santo e perseverem no Evangelho de Cristo, rezemos ao Senhor.
1: Venha a nós, Senhor, o vosso reino.
2: Para que os avós e os idosos, comemorado neste dia, sejam amados pelas suas famílias e tratados com carinho pelas instituições que estão a serviço deles, rezemos ao Senhor.
1: Venha a nós, Senhor, o vosso reino.
0: Hoje também comemoramos o dia de São Cristóvão, por todos os motoristas, todos os caminhoneiros, todas as pessoas que estão viajando neste momento,

0: E a mesa está pronta, por isso, orai, irmãos e irmãs, para que o meu e o teu sacrifício seja uma oferta agradável a Deus Pai Todo-Poderoso.
1: Receba, ó Senhor, por tuas mãos este sacrifício, para a glória do seu nome, para nosso bem e de toda a sua santa Igreja.
0: Aceitai, Senhor, nós os pedimos, os dons que recebemos da vossa generosidade, e agora vos apresentamos, para que esses santos mistérios, pelo poder da vossa graça, nos santifique na vida presente e nos conduza à felicidade eterna, por Cristo nosso Senhor.
1: Amém.
0: O Senhor esteja convosco.
1: E Ele está no meio de nós.
0: Corações ao alto.
1: O nosso coração está em Deus.
0: E demos graças ao Senhor nosso Deus.
1: É nosso dever e nossa salvação.
0: Na verdade, ó Pai, é nosso dever dar-vos graças, é nossa salvação dar-vos glória. Vós sois o Deus vivo e verdadeiro, que existis antes de todo o tempo e permaneceis para sempre habitando em luz inacessível. Mas porque sois o Deus de bondade e a fonte da vida, fizestes todas as coisas para cobrir de bênção as vossas criaturas e a muitos alegrar com o esplendor da vossa luz. Eis, pois, diante de vós os inumeráveis coros dos anjos e dos santos, que dia e de noite vos servem, contemplando a glória da vossa face, vos louvam sem cessar, com eles também nós, e por nossa voz, e tudo o que criastes, celebramos o vosso nome, exultantes de alegria, cantando.

0: oração que nós vamos rezar é a quarta oração. Nós temos o costume, já sabemos de cor, a segunda. Então nós iremos esperar o sino bater para poder ajoelhar, senão a gente ajoelha muito antes. Então a gente vai prestar atenção, quando nós escutarmos o sino bater, é para mostrar para nós que está aqui é o momento de ajoelhar, para que a gente possa viver bem a oração eucarística. Nós proclamamos vossa grandeza, ó Pai Santo, a sabedoria e o amor com que fizestes todas as coisas, criastes o ser humano à vossa imagem e lhe confiastes todo o universo, para que, servindo somente a vós, seu Criador, cuidasse de toda a criatura, e quando pela desobediência perdeu a vossa amizade, não nos abandonastes no poder da morte, e a todos, porém, socorresses com vossa misericórdia, para que ao procurar-vos vos encontrassem. Muitas vezes ofereceis aliança à família humana e a instruístes pelos profetas na esperança da salvação.
1: A todos socorrestes com bondade.
0: E de tal modo, Pai Santo, amastes o mundo, que chegado à plenitude dos tempos, nos enviastes vosso próprio Filho para ser o nosso Salvador. Encarnado pelo poder do Espírito Santo e nascido de Maria Santíssima, Jesus viveu em tudo a condição humana, menos o pecado. Anunciou aos pobres a salvação, aos oprimidos a liberdade, aos tristes a alegria. Para cumprir o vosso plano de amor, entregou-se à morte e, ressuscitando, destruiu a morte e renovou a vida.
1: Por amor nos enviastes vosso Filho,
0: a fim de não mais vivermos para nós, mas para Ele, que por nós morreu e ressuscitou. Enviou de vós, ó Pai, como primeiro dom dos vossos fiéis, o Espírito Santo, que continua a sua obra no mundo, para levar à plenitude toda a santificação. Por isso nós os pedimos, ó Pai, que o mesmo Espírito santifique estas oferendas, a fim de que se tornem para nós o corpo e o sangue do vosso Filho, nosso Senhor Jesus Cristo, para celebrarmos este grande mistério que Ele nos deixou em sinal de eterna aliança.
1: Enviai o vosso Espírito Santo.
0: Quando, pois, chegou a hora em que de vós, ó Pai, ia ser glorificado, tendo amado os seus que estava no mundo, amou-os até o fim. Enquanto ceavam, Jesus tomou o pão, pronunciou a bênção de ação de graças, partiu e deu a seus discípulos, dizendo: tomai todos e comei, isto é o meu corpo, que será entregue por vós.

Do mesmo modo, Jesus tomou em suas mãos o cálice com vinho e, dando graças novamente, entregou aos seus discípulos, dizendo: tomai todos e bebei. Este é o cálice do meu sangue, o sangue da nova e eterna aliança, que será derramado por vós e por todos para a remissão dos pecados. Fazei isto em memória de mim.

0: celebramos agora, ó Pai, o memorial da nossa redenção. Anunciamos a morte de Cristo e a sua descida dentre os mortos. Proclamamos a sua ressurreição e ascensão à vossa direita, enquanto esperamos sua vinda gloriosa. Nós os oferecemos seu corpo e sangue, sacrifício do vosso agrado e salvação do mundo inteiro.
1: Aceitai, ó Senhor, a nossa oferta.
0: Olhai com bondade a oblação que desses à vossa Igreja Santa e Católica. Concedei aos que vamos participar do mesmo pão e do mesmo cálice, reunidos pelo Espírito Santo num só corpo, nos tornemos em Cristo uma oferenda viva para o louvor da vossa glória.
1: O Espírito nos una num só corpo.
0: E agora, ó Pai, lembrai-vos de todos, pelo qual vos oferecemos esse sacrifício, o vosso servo, o nosso Santo Padre, o Papa Leão, com o Bispo da Diocese de Blumenau, Rafael, os bispos do mundo inteiro, os padres, os presbíteros, os diáconos, todos os ministros da Igreja, os fiéis que ao redor deste altar se unem na vossa oferenda, o povo que vos pertence e aquele que vos procuram de coração sincero.
1: Lembrai-vos, ó Pai, da vossa Igreja.
0: Lembrai-vos também dos que adormeceram na paz do vosso Cristo. Estamos celebrando o sétimo dia de Erci Luiz Rocha. E de todos os que partiram desta vida, dos quais só vós conhecestes a fé.
1: Concedei-lhes, ó Senhor, a luz eterna.
0: E a todos nós aqui reunidos, vossos filhos e filhas, concedeis, ó Pai de bondade, alcançar o céu, a herança eterna, onde viveremos para sempre com a bem-aventurada e sempre Virgem Maria, Mãe de Deus, São José, seu esposo, os apóstolos e todos os santos, no vosso reino de todas as criaturas, libertadas da corrupção, do pecado e da morte, vos glorificaremos. Por Cristo, Senhor nosso, por quem dais ao mundo todo bem e toda graça. Por Cristo, com Cristo e em Cristo, a vós, Deus Pai Todo-Poderoso, na unidade do Espírito Santo, toda honra e toda glória por todos os séculos dos séculos.

0: Rezemos. Rezemos com amor e confiança a oração que Jesus nos ensinou. Pai nosso,
1: que estais no céu, santificado seja o vosso nome. Venha a nós o vosso reino. Seja feita a vossa vontade, assim na terra como no céu. O pão nosso de cada dia nos dai hoje. Perdoai as nossas ofensas, assim como nós perdoamos a quem nos tem ofendido. E não os deixeis cair em tentação, mas livrai-os do mal.
0: Livrai-nos de todos os males, ó Pai, e dai-nos hoje a vossa paz. Ajudados pela vossa misericórdia, sejamos sempre livres do pecado e protegidos de todos os perigos, enquanto aguardamos a feliz esperança e a vinda do nosso Salvador Jesus Cristo.
1: Vosso é o reino, o poder e a glória para sempre.
0: Senhor Jesus Cristo, dissestes aos vossos apóstolos: eu vos deixo a paz, eu vos dou a minha paz. Não olheis os nossos pecados, mas a fé que anima a vossa igreja. Dai-lhe segundo o vosso desejo a paz e a unidade. Vós que sois Deus, com o Pai e o Espírito Santo. Amém. A paz do Senhor esteja sempre convosco.
1: O amor de Cristo nos uniu.

0: e nós escutamos a liturgia da palavra desse 17º domingo do tempo comum. A primeira leitura: Salomão pede sabedoria para conseguir escutar a voz de Deus, para não ser tapado, para não escutar a voz de outras coisas, só entender a voz de Deus. Escutamos a segunda leitura da carta de São Paulo aos Romanos, e Paulo fala a todos aqueles que não são tapados, todos aqueles que entendem a verdade do Evangelho conseguem viver uma vida grandiosa, porque não se contenta com uma vida sem tesouro. E aí, a confirmação de tudo isso é o Evangelho, onde fala que todos aqueles que encontram tesouro não abrem mão dele, buscam para a vida toda. E o tesouro da nossa vida, o tesouro da nossa igreja, se faz presente no meio de nós, se faz presente nesta celebração. Eis o Cordeiro de Deus, aquele que tira o pecado do mundo.
1: Senhor, eu não sou digno de que entreis em minha morada, mas dizei uma palavra e serei salvo.
0: Que o corpo de Cristo nos conduza para a vida eterna.
1: Amém.

0: Passamos o nosso agradecimento. Vamos agradecer ao Senhor por mais uma missa. Para quem recebeu Jesus no pão eucarístico, para quem comungou na forma sacramental ou espiritual. Agradecer a Ele por mais um domingo, por mais um dia que nós saímos de casa e viemos para a igreja. Glória ao Pai, ao Filho e ao Espírito Santo.
1: Como era no princípio, agora e sempre. Amém.
0: Oremos. Podemos ficar todos de pé. Recebemos, Senhor, o divino sacramento, memorial perpétuo da salvação do vosso Filho. Concedei nós, os pedimos, que sirvam para nossa salvação, o que Ele mesmo nos deixou em seu inefável amor, por Cristo nosso Senhor.
1: Amém.
0: Só temos dois avisos, bem rapidinho, podemos até ficar de pé. Então hoje tem o barulho dos... Então temos a missa agora lá, e depois tem um almoço, e a festa continua na parte da tarde. Tem uma chegadinha lá na nossa festa, nossa comunidade São Cristóvão. E teremos também a formação para os novos coroinhas. Para quem tem filho, netos, que quer ser coroinha aqui da nossa matriz, vai começar a formação no dia 1º de agosto, sábado, às 9:30 da manhã, ali no Salão São Francisco, aqui na Secretaria da Paróquia. As inscrições podem ser feitas na secretaria ou no próprio dia do encontro. Então, dia 1º de agosto, às 9:30 da manhã, tem o primeiro encontro. Então pode chegar com a criança ali e aí para fazer a sua inscrição. Anos que é? Não lembro quantos anos. Quantos anos é para virar coroinha? Nem ele sabe. Sete anos. Então a partir dos 7 anos pode ser coroinha aqui da nossa matriz. Nós estamos celebrando o 7º dia do Erci Luiz Rocha. Tem algum familiar dele aqui na missa? Para que a gente possa entregar a nossa oração e rezar pelo descanso eterno. Ave Maria.
1: Cheia de graça, o Senhor é convosco. Bendita sois vós entre as mulheres. E bendito é o fruto do vosso ventre, Jesus. Santa Maria, Mãe de Deus, rogai por nós, pecadores, agora e na hora de nossa morte. Amém.
0: Então hoje nós celebramos também São Cristóvão. Quem está com a chave do carro aí no bolso pode pirar e levantar. Para quem não tem carro pode levantar da casa, né? Para a gente possa abençoar a nossa vida, a nossa família. Para quem não tem a chave, hoje os carros têm até cartão, né? Pode levantar também. Iremos abençoar os carros, na certeza de que o Senhor acompanha a nossa jornada, a nossa ida e a nossa volta. Que o Senhor possa abençoar os nossos veículos. O Senhor esteja convosco.
1: E Ele está no meio de nós.
0: Que Deus Pai derrame as suas bênçãos por intercessão de São Cristóvão e de Nossa Senhora da Boa Viagem. Abençoe os nossos veículos. Abençoe as nossas casas. Abençoe a nossa ida e a nossa volta. Que o Senhor abençoe por intercessão de todos os santos e aqui de São Cristóvão, em nome do Pai, do Filho e do Espírito Santo.
1: Amém.
0: E vamos receber a bênção final. O Senhor esteja convosco.
1: E Ele está no meio de nós.
0: Pela imposição de minhas mãos e pela invocação de todos os santos, desça sobre vós a bênção do Deus Todo-Poderoso. Ele que é Pai, Filho e Espírito Santo.
1: Amém.
0: Tenhamos um domingo abençoado, uma semana abençoada e de em paz. E que Ele sempre nos acompanhe.
1: Graças a Deus.

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Marcelo Teodoro, o Beijo do Adeus. Diamante e Douradense, o Radialista e o Caminhoneiro. Os Serranos, Santa Catarina.

0: 9:19.
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0: Mais músicas para você ouvir e gostar aqui pela Sentinela FM. Ouça agora Trio Parada Dura, Alô Motorista, Dino Franco e Moraí, Travessia do Araguaia, Leandro e Leonardo, Conselho de Pai.

0: aqui na Sentinela, a hora certa para você. 9:32.
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0: 9:43.
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0: É o Paradão com boa música, corpo e alma, Sina de Colono. Leandro e Leonardo, Não Aprendi a Dizer Adeus. Porto Carreiro, Minha Santa Catarina.
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0: 9:57.
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2: Paradão da Sentinela dá sequência ao nosso seu musical. Fernando e Sorocaba, pega eu, Baitaca, secretário de obras, Roberto Carlos, Caminhoneiro.

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0: aqui na Sentinela, hora certa para você. 10 horas e 12 minutos.
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1: Baradão da Sentinela e a boa música pra você. Tiro Missioneiro, uma pena que é a tua. Marciano, vou sair na noite. Flávio Moreno, a filha do caminhoneiro.

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3: Estamos com você, amigo ouvinte, no Paradão da Sentinela. Lucas Viola e Tássio, o mestre goiano, os dois violeiros, cheiro de gado, Zé Mulato e Cassiano, o homem e a espingarda.

0: aqui na Sentinela, a hora certa para você. 10:42.
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0: Sentinela, 70 anos com você. E o Paradão continua por aqui. Milionários é rico, a gangorra. Irmãs Passos, vitamina pra coroa. De Paulo e Paulino, presente de Natal.

0: Aradão da Sentinela e a hora certa, 10:53.
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1: Mais músicas aqui no Paradão, encerrando-os, Estampa do Rio Grande, Mato Grosso e Matias, Vovozinho, Zé Neto e Cristiano, Homem da Casa.

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1: Cris, essa música é pra todo mundo que tem saudade de casa, assim como nós, né?
2: Isso aí. Pra quem tá KM de distância nesse momento.

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7: Você está ouvindo pela Sentinela do Vale de Gaspar, o Paradão da Sentinela. JM, a banda que você ouve, Último Baile, Raul Seixas, Como Vovó Já Dizia e também Meu Amigo Pedro.

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0: É o Paradão da Sentinela e a hora certa, 11:20.
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1: Paradão da Sentinela e a boa música, Sentinela do Vale em FM 97.9. Porto Carreiro, Linha Santa Catarina, os três Chirus, ditado da vovó. Teodoro e Sampaio, a solteirona.

0: baixo. 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

0: aqui na Sentinela, hora certa para você. 11 horas e 32 minutos.
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0: O Vale se liga aqui na Sentinela 97.9. Ouvindo o Paradão. Vamos dando prosseguimento. Milionário e Zé Rico, sempre sofrendo. Zé Bart e Larissa Costa, costureira guerreira. Eliana Camargo, meu caminhão, minha paixão.

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1: Prossegue o Paradão da Sentinela pela Sentinela do Vale 97.9. Um musical especial para quem tem bom gosto. Vamos prosseguindo. Violeiro do Amazonas, Suspiro da Viúva. Thiago Viola, O Brasil Tá Afundando. Teixeirinha, Cobras Sucuri.

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1: Agora vocês vão ver a história de um compadre valente e barbaridade que eu tenho por nome Gildo de Freitas e a cobra Sucuri.

0: Paradão da Sentinela e a hora certa, 11:53.
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1: É o Paradão sempre com boa música pra você aqui na Sentinela do Vale 97.9. Tostão, Barquinha de Ouro, Amado Batista, Seresteiro das Noites, Marília Mendonça, Silmeira.

0: aqui na Sentinela, a hora certa para você. 12:07.
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0: Paradão da Sentinela dá sequência aqui pela 97.9. Gino e Gino, Molhado da Saudade. Zé Garoto e Dimborã, Amigo Fiel. Zé Bardi, Desafio o Colono e o Político.

0: Paradão da Sentinela e a hora certa para você. 12:22.
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1: Estamos apresentando o Paradão da Sentinela, banda 2001, o alemão da internet, banda Alligator, menina da roça, Flávio Dalcin, mulher adorada.

0: aqui na Sentinela, hora certa para você. 12:34.
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0: As músicas no Paradão: Marília Mendonça, Silmeira, Marinês Siqueira, Cortando o Brasil.

0: Paradão da Sentinela e a hora certa, 12:45.
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1: As músicas no Paradão trazendo agora, Jaine, Me Liga, Beijo e Tchau. Leonardo, Amor Rebelde. Marília Mendonça, Sentimento Louco.

0: aqui na Sentinela, hora certa para você. 12:58.
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0: Mais músicas no Paradão, Rio Negro e Solimões. Eu moro no sítio. Simone e Simária, Regime Fechado. Teodoro e Sampaio, Beijando a Boca no Copo.

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1: Rio Negro e Solimões, cowboy vai te pegar, viu seu pause? Casal ideal.

0: Paradão da Sentinela desse domingo chega ao seu final. Mas logo mais à noite estaremos de volta com você a partir das 22 horas. Até lá, meus amigos.
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0: começar.
1: Eia, chegamos sim, olha só quanta alegria, o povo tudo esperando. Fala, Fabinho. Alô, pessoal de Atibaia, Bragança Paulista, ei, bom Jesus. Alô, pessoal de Cruzeiro do Iguaçu, Paraná, bom também. Gente, vamos abrir o programa com o Tião Carreira e Pardinho já? Ah, meu povão brasileiro, a mão do tempo, essa moda eu gosto demais.

0: São Paulo e Daniel. Opa, no mesmo lugar. Lembra da música do João Mineiro Marciano, essa moda? Lá da década de 80, né? Rapaz do céu, nesse tempo eu tava no Paraná ainda, né? Ei, porra do Paraná, um braço grande, Paraguai, Bolívia, Chile, Uruguai, Argentina também, obrigado. Pessoal das divisas também aí, muito obrigado pelo carinho de todos vocês aí, viu? Ô, São Paulo, Rio de Janeiro, Minas, Bahia, povão do Goiás também, obrigado. Alô, Mato Grosso do Sul.
1: Uma e 33.
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0: Alô, turma, prepare o seu coração, é moda boa pra balançar, pra quebrar tudo.
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5: 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É brincadeira? 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

0: Alô, gente, cavalo velho, abraço pessoal do Paraná, Rio Grande do Sul, Mato Grosso, alô, Santa Catarina, todo mundo ligadinho aqui. Alô, pessoal de Minas, Bahia, olha quem vem chegando agora, Gino e Geno, é pra chacoalhar mesmo. Vamos lá, Gino e Geno.
1: Mais um.

0: 1:47.
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4: Povão do Guaíra, aquele abraço, turma do Ponta Porã também, mais uma vez. Alô, turma da Bolívia. Olha quem tá chegando, Monitário e

0: Alô, gente bonita, gente bacana, Marcelo Teodoro no pedaço. E a minha música nova, Motel Casa, com a participação especial de Marcos Paulo e Marcelo. Também toca aqui no Rancho do Cavalo Velho, o maior programa de moda sertaneja do mundo.
1: 2 e 2. 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

cama pra matar a saudade, aqui nós toca as moda véia. E se de dia a gente briga, mal menos desse jeito. E você quer tocar aqui no rancho, entre em contato com nós aí no Cavalo Véio Pondo Sertanejo no Instagram, ou lá no sonjetproduções.com.br, lá no Facebook, né? No Instagram também, chama nós aí que você toca aqui no programa.

estar pontuando entre as mais tocadas de todo o Brasil? Isso mesmo. 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

0: Master.
1: Se beber não dirija, viu? Não vou fazer fiasco aí, viu? Fazer fusarqueira, coisa errada, viu? Tchau, pessoal.
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3: Hora certa. 2:18. 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
10: Muito bem, meus amigos, estamos chegando nesse final de semana aqui na sua rádio preferida, através da internet ou das ondas do rádio. Nós vamos fazendo companhia aos amigos, trazendo o programa Brasil de Bombacha. É com muita alegria, com muita satisfação que estamos chegando mais um final de semana, agradecendo sempre a sua audiência, os amigos que se ligam aqui na nossa programação. Pode levantar o volume do teu rádio por aí, que está começando mais um programa Brasil de Bombacha, da produção e apresentação desse amigo de vocês, Robert Garrotti.
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10: Vamos começando o programa de hoje trazendo três grandes nomes da música gaúcha. Vamos começar bonitaço, barbaridade, né? Meu gaiteiro já tá aqui. Hoje diz ele que vai se comportar, né? Diz que vai se comportar esse bicho velho, né? Vamos ver só se vai se comportar mesmo, né? Tá chegando por aqui o primeiro sucesso, o Baitaca. Baitaca vai cantar pra gente aqui na programação. Sou desse jeito e não mudo. Na sequência tá chegando o grupo de Campo e Rodeio, Primeiro Bar. E pra fechar nosso bloco musical, Gabriel Hortaça e Pedro Hortaça, Correndo Pelado. É contigo, gaiteiro. Tamo chegando em mais um Brasil de Bombacha.
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0: 12:35. 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
4: Estamos de volta, meus amigos, estamos de volta aqui na programação Brasil de Bombacha, após o intervalinho comercial, deixando o recado aos nossos patrocinadores, aí Jada, que tem nos auxiliado aí, né? Tem nos permitido, né? Levar através das ondas do rádio, através da internet, né? A boa música do nosso Rio Grande. Estão nos dando a sustentabilidade financeira que toda a programação de rádio precisa, né? Obrigado, gurizada, que Deus dê em dobro a todos vocês, que o comércio, cada um dos amigos, cresça cada vez mais. E olha aí, gaiteiro, o pessoal tá se chegando de a pá, né, chefe? Tá se chegando de a pá pra participar do programa, coisa linda, paz, que coisa buena, que a gente faz a programação numa simplicidade total, né? Como eu digo sempre pros amigos que acompanham o programa Brasil de Bombacha, que nos acompanham, sabe, através daquilo que a gente, da forma com a qual a gente conduz o programa, sabe que é com a maior simplicidade. Que nós apresentamos o programa de chapéu tapeado, lenço no pescoço, uma pargata véia, né, chefe? Que os trocos não tão de barbada, né, gai? Fala pargatita aí já uns 3-4 anos de uso. Mas não flochemos, não flochemos, gai. Mas, meus amigos, enquanto o gaiteiro vai se virando por lá, vamos trazendo mais música. Vamos trazendo mais música por aqui. Vamos ver quem abre o peito pra cantar na nossa programação: César Oliveira e Rogério Melo. Bilonga, baixo de mau tempo.

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1: 2:49.
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2: Alá, puxa, gurizada, temos de volta aqui no programa Brasil de Bombacha. Vamos retornando, sem muita pressa. Essa gurizada que tá se chegando nesse momento, né? Tá nos acessando pela internet, tá nos sintonizando. Tem uma turma aí que já colou os botões do rádio, né, chefe? Pra não ter perigo de perder o programa Brasil de Bombacha. Todos os finais de semana, a gente se esparrama por esse Brasil afora, né? Mandando e mandando música pra turma aí. Só o melhor da música do Rio Grande. Esse pessoal que nos acompanha, quer participar conosco, quer deixar o seu recado, a gente disponibiliza o contato, né? O 55 99946 9618. 55 99946 9618. Dá um toquezito lá no zap zap que a gente, reverenda Domas, retorna pros amigos e com muito carinho, né? Atendendo aos pedidos que chegam. Vamos contigo, gaiteiro, velho. Não te afrouxa, meu galo.

0: 3 e 2.
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6: Muito bem, estamos de volta aqui na programação Brasil de Bombacha. Mais um bloco do programa Brasil de Bombacha. E o recadito aí dos nossos patrocinadores, né? Pessoal, vai deixando o seu recado aqui na nossa programação. Obrigado, muito obrigado aos amigos que patrocinam, que apoiam a programação Brasil de Bombacha. Vamos com música, meus amigos, aqui no Brasil de Bombacha.

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1: 3:16.
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7: Muito bem, meus amigos, vamos retornando aqui na programação Brasil de Bombacha, mais um bloco está chegando por aqui, você na audiência, muito obrigado pela parceria, programação Brasil de Bombacha nos quatro cantos do Brasil e a boa música do nosso Rio Grande. Falando em boa música do nosso Rio Grande, vamos debulhando música de vereda do Mas, Brasil de Bombacha no seu rádio.

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2: Mas oi, tchê, eu conheci uma menina lá de São Paulo, tá tentando me ensinar essas coisas.
1: Mas não me venha com esse troço.

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1: 3:32.
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8: Oi, tô bem, cantou a coruja no baile de Quero Quero e o programa Brasil de Bombacha chacoalhando as paredes da sala aí da gurizada que nos acompanha, parede dos galpão por aí pelo Rio Grande afora. E aqui no Brasil de Bombacha nós vamos debulhando música pra turma, vamos atropelando meu gaiteiro. O gaiteiro velho tá que nem pilincho no arame, se balançando, bicho velho, mas que tal, rapaz de Deus? Vai se botar numa boia louca de buena. Daqui a pouquinho já temos empurrando-lhe uma boia, né? Graças a Deus aí, boia louca de forte, né? Te aproveitando esses dias de inverno, né? Inverno aqui no Rio Grande, rigoroso como sempre, né? Chuva de vez em quando e também um friozito, né? Tivemos aí mais ou menos umas 27 já, rapaz, uma no pé da outra, mas que tal, rapaz de Deus, não foi fácil, meu gaiteiro. Vamos daqui a pouco então meter uma boia campira, aquela boia velha de levantar defunto, né? Chasquetão. Bueno, gurizada, vamos debulhar a música deverida, rapaz. Deverida, o gaiteiro velho vai chacoalhar essas cordonas por aqui no Brasil de Bombacha.

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3: Bueno, bueno, gurizada, programação Brasil de Bombacha, penúltimo bloco, meu gaiteiro, rapaz de Deus, passa que passa, o mês de julho vai ser descuecando, né, che? Vai ser deitando e se tapando o mês aí de julho, né, che? Barbaridade, tá chegando o mês do cachorro louco, mês de agosto, e já temos enxergando lá no horizonte, né, che? Lá no horizonte. A semana farroupilha, gaiteiro velho. Minha Nossa Senhora, é muita cultura, é muita tradição, muita boia, muito trago, muita dança. Que coisa linda, rapaz. Que coisa linda, nossa semana farroupilha. Daqui a pouco tá se chegando. Agora vira o julho e o agosto. E você foi a gata com a cinta, já temos agarradito nas cadeiras da semana farroupilha. Não queremos nem saber, gaiteiro velho. Vamos botar com as duas mãos, né? As que tão, rapaz de Deus. Comer até os olhos saltar pra fora, né? As que coisa linda. É, gurizada, aqui no Rio Grande é uma semana de festa, né, che? Uma semana, 10 dias aí, nós se botemos, né, che? Passemos só com uma canha na guampa, né, che? E se botando num carreteiro de charque, feijoada, puteiro, meu Deus de Deus, que coisa buena, rapaz. Gurizada, vamos debulhando música pra turma, vamos debulhando música, penúltimo bloco do programa, vamos fazer a coisa andar, rapaz, vamos mexer o doce que tá se terminando o programa Brasil de Bombacha daqui a pouco, né, che? Tem mais um bloco de música, gurizada. Não se apavora, meus amigos, que tem coisa buena ainda. Carcafogo, meu gaiteiro.
4: Programa Brasil de Bombacha, mas que barbaridade, tchê.

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1: 4 e 9.
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12: Vamos que vamos, gurizada. Atropelando o último bloco aqui da programação do Brasil de Bombacha. Agradecendo mais uma edição do nosso programa, mais uma oportunidade da gente estar aqui junto com os amigos ouvintes. Agradecendo audiência, paciência, pedindo desculpa pelas brincadeiras. Mas esse é o nosso jeitão gaúcho, esse é o nosso jeitão aqui do Rio Grande de levar a cultura, de levar a boa música da nossa programação. Esse negócio de abrir o bloco e só dizer que tá chegando música e arrahu e arrahá não é com nós, né, gaiteiro, velho? Aqui com nós temos daquela prosa, já anda com a turma, né, che? Saber como é que tá a coisa, como é que nós temos, né, che? Se temos bem na parada, como é que temos na pesquisa, né, che? Que tal? Como é que temos nas pesquisas, né, che? E falando em pesquisa, né, tio, o pessoal já anda molando com essas pesquisas, né, che? Eu nunca respondi nenhuma pergunta até agora. Então quer dizer que o meu nome não tá na pesquisa, né, che? Se tem alguém na frente ou alguém atrás, a culpa não é minha, né, che? A culpa tu responder alguma coisa, gaiteiro, velho? Hã? Ah, também não, mas o que que é isso, rapaz? Não me perguntaram até agora quem é que eu vou votar, mas que tal? Mas aí sim, né, che? Bueno, gurizada, temos louco de bem nas pesquisas, graças a Deus, nosso programa crescendo cada vez mais, né, che? Com a turma, nessas brincadeiras, a gente vai cultivando mais amizades, né? Mais parcerias. Chegamos ao fim, então, de mais um Brasil de Bombacha. Queremos agradecer a sua audiência, desejando que Deus possa estar nos lares, nas mentes e nos corações de cada um dos amigos. Nos encontramos novamente no próximo final de semana, já no mês de agosto, guriza, já no mês de agosto, aqui no Brasil de Bombacha. Aquele abraço!
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0: Hora certa. 4:30.
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5: Ao top de 5 segundos.
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Vem comigo, está no ar mais uma edição do nosso Domingão Sertanejo. Mais uma vez, uma satisfação receber você por aqui para a gente curtir grandes relíquias, grandes sucessos da nossa música caipira, da nossa música sertaneja. Eu sou o André Viola e a gente abre com Zezé de Camargo e Luciano. Deus.

0: Flávio Augusto e Gabriel, com a participação do Eduardo Costa, Estrada do Amor, Chico Rei e Paraná, Tranque a Porta e Me Beija, e começando o nosso Domingão Sertanejo com Zezé de Camargo e Luciano, Deus. Depois do intervalo, eu trago aqui para você Cleito e Camargo, Ronaldo, Viola e João Carvalho e muito mais sucessos.
1: E aí, tá gostando? Então...

0: 4:47.
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1: Vamos que vamos aqui com o nosso Domingão Sertanejo. Você ligadinho aqui com a gente, matando saudades. Ronaldo Viola e João Carvalho.

0: Da viola de Mike Lian em Tempo de Avanço e na Barba do Leão. Marlon e Maicon, Curte Amar Assim. Cleiton e Camargo, Quando um Grande Amor Se Faz. E ainda nesse bloco aqui no Domingão Sertanejo, Ronaldo Viola e João Carvalho, Prisioneiro. É rapidinho, eu tô de volta com muito mais sucesso aqui no Domingão Sertanejo.
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2: 5 e 6.
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1: 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O velório está sendo realizado na Capela Mortuária Bom Pastor, onde haverá celebração às 9 horas desta segunda-feira, seguindo após para cremação no Memorial Brusque. 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
1: Do jeito que o povo gosta. Já tô de volta aqui com o nosso Domingão Sertanejo, trazendo pra você Sérgio Reis e Almir Sater. Travessia do Araguaia.
2: Na

0: Mato Grosso e Matias, Espinhos da Vida. Você ouviu antes Goiano e Paranaense, Nunca Mais Vou Te Esquecer. Roberta Miranda, São Tantas Coisas. E ainda Sérgio Reis e Almir Sater, Travessia do Araguaia. Daqui a pouco tem mais sucesso. Já já tem Leandro e Leonardo aqui no Domingão Sertanejo.
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2: Cinco e vinte e três.
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1: É do jeito que você gosta. É o sucesso inesquecível que você só ouve aqui. O Domingão Sertanejo. Leandro e Leonardo. Um violeiro.

0: quanto tempo que você não ouvia essa música, hein? René e Ronaldo, Fonte de Desejo. Você ouviu antes Lourenço e Lourival, Rio de Lágrimas. Valéria Barros com Maida e Marcelo, Enquanto a Chuva Cai. E ainda Leandro e Leonardo, Um Violeiro Toca. Daqui a pouco tem Trio Parada Dura, Christian e Ralph e muito mais. Só aqui no Domingão Sertanejo.
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0: hora certa.
1: 5:40. 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

0: Cleide, Laura, Viola e Cantador, Silvio Ortiz, Mazinho Quevedo e Adriele, Pra Você Voltar Pra Mim, Christian Ralph, Flecha Certeira e ainda Trio Parada Dura, Canoeiro. Esse é o Domingão Sertanejo que volta já já.
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2: Cinco e cinquenta e sete.
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1: É nesse embalo, é nesse ritmo, é junto com você aqui com o nosso Domingão Sertanejo, destacando agora a rua.

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1: Oi, Paraíso.
2: Fala, Mocó.
1: Vamos chamar nossos companheiros César e Paulinho pra cantar essa música com a gente, né?
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0: e Léo, Jeitão de Caboclo. Você ouviu antes Lucas e Luan, Boate Azul, Mococa e Paraíso com César e Paulinho, A Boa e ainda Juan e Mancini, Cidade. Depois do intervalo tem Rio Negro e Solimões e já já tem o destaque da moda de viola aqui no nosso Domingão Sertanejo.
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3: Seis e 14.

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1: Sempre assim, junto com você. E aqui é o Domingão Sertanejo. É sucesso, é recordação. Rio Negro e Solimões.

0: Tacando sempre aqui no nosso Domingão Sertanejo a autêntica moda de viola. A moda de viola é um ritmo da música caipira que é somente os vocais com a viola no acompanhamento. Quer dizer, se tiver uma banda inteira lá, a banda para, só fica a viola e o vocal. Aí se diz que é uma moda de viola. E essa é uma autêntica. João Paulo e Daniel Nelore Valente, você ouviu antes Edson e Hudson, a força da paixão, César e Paulinho, I Love You Baby, e ainda Rio Negro e Seu Limões, de São Paulo a Belém. Depois do intervalo, tem mais sucesso no Domingão Sertanejo.
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2: Seis e trinta e um.
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1: E mas como é bom ter você aqui fazer esse programa pra você, que é gostoso demais, né? É o Domingão Sertanejo, essa mistura da música sertaneja com a música caipira, grandes sucessos, grandes relíquias. Vamos recordar agora essa moda chonada pra mais de neto. Felipe Falcão, tô indo embora.

0: Rui Donizete, essa homenagem ao mestre da viola Tião Carreiro, sua majestade Tião Carreiro. Marcos Violeira e Adalberto passou por aí antes com o Pescador do Rio Verde, Eric e Henrique Pele de Maçã e ainda Felipe Falcão. Tô indo embora.
1: Dá licença, minha gente, desculpa a pouca demora. A prosa tá muito boa, mas tenho que ir embora.
0: O Domingão Sertanejo tá chegando ao final, mais uma vez agradecido pelo carinho da sua audiência. E no próximo domingo tem mais. Abraço do Viola.

0: 6:48.
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2: A DL Cor Convênios informa. Faleceu na noite de sábado em via pública aos 36 anos, Guilherme Antônio Ribeiro, morador do bairro Gasparinho. Deixa familiares. O velório está sendo realizado na Capela Mortuária Bom Pastor, onde haverá celebração às 9 horas desta segunda-feira, seguindo após para cremação no Memorial Brusque. A DL Cor Convênios informou o falecimento de Guilherme Antônio Ribeiro, morador do bairro Gasparinho.
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tudo. Estão preparados? Pois então se prepare, viu? Só as mais pedidas, mais tocadas do mundo sertanejo, todinhas nesse programa, só pra você, que a gente faz com muito carinho, porque você merece o melhor. Um final de semana incrível pra você que está com o rádio ligado aqui no nosso Festival Sertanejo. Eu sou a Tati Invade, tô feliz demais de estar em mais um final de semana.

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Cheiro de balada, Hugo e Guilherme, Gustavo Lima, Desapaixona Eu, Cleito e Romário com Natan. Aqui o bicho pega, foi Pedro Henrique, João Vitor, Júlia Rafaela e Alexia Reis. Toda essa turma aí cantou pra gente. Bom, né, gente? Gostoso, né? Olha, um final de semana incrível pra você que está me ouvindo aí na sua casa, tá de boa com a família.

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Festival Sertanejo já está de volta e agora tem Alô com Chitãozinho, Chororó e Simões e Mária. Simões e Mária, Chitãozinho, Chororó.

0: Simone Mendes, Me Esquece Por Enquanto. O Festival Sertanejo trouxe Gustavo Lima com Bala Alojada, aquela moça Gustavo Mioto. Tá aí trabalhando, tá com o rádio ligado, tá aproveitando, tá curtindo esse momento. Bora comigo aqui no Festival Sertanejo, um ótimo trabalho, viu? Daqui a pouquinho eu, Tati Invade, tô de volta com mais músicas pra você.
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2: 7 horas e 30 minutos.

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0: Maiara e Maraíza. Só não embaça meus porró, hein? Humberto Ronaldo, Mariana Fagundes e Geninho. Ô, gente, que delícia estar compartilhando este momento da minha vida com você. O nosso final de semana, né? Que é algo tão especial. Bom, eu pelo menos espero muito pra chegar ao final de semana. E é claro, aproveitar, viu? Você que tá viajando aí pelas rodovias, no seu carro, no seu caminhão, na sua carreta. Vá com cuidado, uma ótima viagem e vá ouvindo a Tati Invade aqui no nosso Festival Sertanejo. Daqui a pouquinho eu volto com mais, muito mais pra você.
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2: Sete e quarenta e sete.
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passa por essa história aqui, passa por qualquer coisa. 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Tipo minha vontade de sair da cama.

0: já faz quase uma semana.
1: Marcas de expressão, Matheus e Cauã. Eu quero recair. Mari Fernandes, Simone Mendes. Voltou com quem não voltava foi Israel e Rodolfo aqui no nosso Festival Sertanejo. Daqui a pouquinho eu volto. Tem Zé Ricardo e Thiago. Quer saber qual moda é?

0: 8 horas.
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7: Festival Sertanejo já está de volta comigo, Tati Invade, aproveitando seu final de semana, curtindo o melhor da música sertaneja. Bora? Zé Ricardo.

Olha Onde Eu Tô, Basiquinho, Matheus e Cauã, Mente Sã, Kaique Felipe com Luan Santana. Mais, quero mais, você quer mais, eu também quero mais, todo mundo quer mais. Daqui a pouquinho, Festival Sertanejo volta com mais.

0: 8:14.
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Perfeito pra ficar sozinho foi Murilo Ruf com Maiara e Maraísa. Mil adjetivos, Kleber e Cauã, e quem passou também aqui no nosso Festival Sertanejo foi Marcos e Belucci. Pena que se namora. Uma melhor do que a outra. É o programa feito especialmente pra você que gosta de ouvir música boa do mundo sertanejo. É o nosso Festival Sertanejo.

0: 8:28.
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0: Júnior, Hugo e Guilherme, DJ Ari. Você ouviu Ama o Maloqueiro. Tivemos também Desatino, Mike Lian e Eduardo Costa. Meu Tchau é Uma Vez Só. Marília Tavares com Mariana Fagundes. Encerrando com sucesso. Muito obrigada por você que ficou aqui comigo. Você curtiu aí o nosso Festival Sertanejo. Tá ficando por aqui, mas acalma o seu coraçãozinho que no próximo final de semana, se Deus permitir, eu, Tati Invade, estarei aqui, viu? Agradeço a todo o seu carinho, toda a sua atenção e a sua audiência e continuo te desejando tudo de maravilhoso na sua vida, tá? Um beijo no coração da Tati Invade, fica com Deus e até o próximo final de semana. Tchau, gente!
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2: 8:43. 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

0: 8:56.
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0: 8:59. 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